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1: Horas e 47 minutos.
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1: Opa, quando você escuta esse pinicadinho aqui no banjo? É a tarantela? É, a gente chegando com mais 30 minutinhos de João Rodrigues pra você aqui no Brasita. É, rapaz, esse programa JR Show, ele tá bacana, o povo tá gostando, tá não? Ei, um abraço aí para o diretor que vai retransmitir a gente aí na FM 7 Vai FM, meu querido Francesco Catenati, Chico Catenati. Um abraço aí às rádios que retransmitem a gente, né? Rede Rádios, Gold Station Club, 7 Vai FM, Music Clock, você disse rádio, Rádio Cecília City, Beleza Italiana, Rádio Cobalto, New Art, Rádio Sax Verona, Rádio Cadidav de Escalígera, Rádio Geoestra de Ip, Marguerita City Rádio, Rádio Geimar, Big Radio Station, Rádio Orange, Rádio Smiley, Rádio, Rádio Pantindi, Rádio Onda F, Rádio Alien, Smart Wave, Exércitos, Rádio Luna, Rádio Saturno e outras retransmitindo Brasita, JR Publicidade, juntamente aí oferecendo para a turma da Itália.

0: possível. Bom demais, deixa eu trazer esse sucesso que você ouviu pra caramba. Ah, tocou bastante nas rádios por aí, eu tenho certeza.
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0: Ah, hoje eu vou aqui com reggae music. 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

É o Circuito Reggae, maior expressão do reggae music no Brasil. Agora tocando e tocando pra vocês, é da Itália. Bebe, migão. Mas não bebe tudo não, tem que sobrar pra gente. É verdade. Deixa eu trazer com o Dominguinhos pra cantar pra gente. Quem me levará sou eu. Essa música eu gosto muito, toquei muito o violão. Tinha até esquecido já essa canção e hoje a encontrei por aqui, ó. Vamos ver. Será que você vai se lembrar? Quem me levará sou eu.

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1: É só música boa, viu, gente? De verdade, Dominguinhos, grande mestre Dominguinhos. Não, não é só forró não, Dominguinhos, é cultura nordestina. Essa música eu conheci com Raimundo Fagner.
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Dominguinhos tá quicando na minha frente, que outro lá daquelas bandas, Moraes Moreira tá quicando na minha frente, que deixa eu trazer o Moraes Moreira pra gente matar a saudade aqui das meninas do Brasil. Ah, essa canção é maravilhosa. Também toquei bastante. É quando eu tocava violão, eu gostava dessas músicas mais difíceis.

É tanto tempo que eu nem me lembrava do tanto que eu gostava dessa música. Moraes, Moraes, Moraes, Moraes, Moreira, as meninas do Brasil estão por onde? Esparramadas para todo lado, né? Tem brasileiro para todo lado. Lá se vão 13 minutinhos da nossa brincadeira, os nossos 30 minutinhos disponíveis. Vou virar o disco aqui, virar a faixa. Cássia Eller, Malandragem.

Gente, eu preciso admitir um momento muito especial pra mim, onde eu posso recordar as canções, compartilhar com vocês esses momentos aqui, que são demais, viu? Sem deixar você perder o ritmo aí da sua caminhada, a sua energia positiva.

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1: Aê, Cássia Eller. Quem sabe eu ainda sou uma garotinha, hein? Não tô nem sabendo, né? Vai saber. Brasil, mestre. Raul Seixas. O dia em que a terra parou. Mais brasileiro que isso não dá, né? Mais louco que esse também não dá, né?
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1: O clipe é louco demais, gente. Tô assistindo aqui.

Foi assim, num dia em que todas as pessoas do planeta inteiro resolveram que ninguém ia sair de casa, como que se fosse combinado em todo o planeta. Naquele dia ninguém saiu de casa.

Acabou, tô esperando ele falar. Esta noite eu tive um sonho de sonhador. Pois é, já se vão em 21 minutinhos. Ai, que legal. E a gente aqui comendo aquela mosca, né, rapaz? Comendo mosca, é verdade. Passou batida aqui agora, hein? Fica esperto, João Rodrigues. Salto som. Legião Urbana. Que país é esse aí? Será que essa música é moderna? Representa o teu país, essa música? Essa é igual a do Juninho Milão, né? Esse país é uma loucura!

Opa, Legião Urbana cantou bonito. Que país é esse? Eu não sei não. Assim vão os nossos minutinhos passando por aqui. 25 minutos já se passaram. Lulu Santos, casa.

0: Bagunça boa, né? Eu tô misturando um pouquinho aqui as canções, né? Fazendo aqui, dando um novo significado à palavra eclético.
1: Eu tô voltando pra casa.
0: Muito obrigado, Francisco. Chico Catenati. A Rede 7 Vai FM pela oportunidade de fazer esse Brasita aqui. JR Show Brasita. Conexão aqui do Brasil com a Itália. Que bom que você que é brasileiro tá por aí nas bandas da Itália, ouvindo aqui uma das rádios aqui da rede da 7 FM, também aqui da rede Gold Station. Não é isso? Você possa estar nos ouvindo aí, a gente mandando com energia positiva para você, desejando tudo de bom e de belo, viu? Pra não estourar aqueles 30 minutinhos tradicionais, não pode estourar não, senão fica feio, né? Quer deixar meu abraço, meu agradecimento, deixar muitos beijos, esperar que eu tenha acertado aqui nesse bloco, nesses 30 minutos, a música que você gosta, uma delas você deve ter apreciado aí. Muito obrigado e não esquece não, quer ser feliz? Faça alguém feliz! Beijos, fui!
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1: Horas e 52 minutos.
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0: 19h20.
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0: 21h37.
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2: Sono le 23 e 6 minuti.
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1: Três horas e 44 minutos. 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
1: 1:29.
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3: Entrando pela direita, cruzou na área, Lucas Finazzi protege, chegou Sadinha, driblou um, driblou dois, driblou...